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0: Alô?
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De manhã de sábado estás comigo e eu estou contigo até às duas. Sou Pilar Larenses e a pergunta é: quem é que está desse lado e porquê? 968-689-229. Espero que a caminho da praia, a caminho das tuas férias e não a caminho do trabalho, mas se for o caso, estamos juntos, estou contigo. E por falar em férias e em praia, esta semana não deu bem, não é? Estivemos com tempo nada de agosto. Por outro lado, foi bom porque me lembrou de uma possibilidade, que é ir ao cinema durante a semana à tarde, que era algo que eu julgava um bocadinho, porque no verão não combina bem, ou não combinava bem, mas ainda bem que existe a hipocrisia para eu poder fazer aquilo que ontem estava a criticar. Já a seguir conto-te aquilo que fui ver e tenho algumas recomendações, portanto espero que te ajude neste fim de semana. Na Mega, segues agora com mais música nova, DJ Godja com esta Michiko. Boa viagem e bom fim de semana.

Ed Sheeran com Shivers. Bom dia e bom sábado. Sou Pilar Belarense, contigo até às duas. E há bocado estava aqui a dizer que ainda bem que existe hipocrisia para podermos fazer aquilo que dissemos que nunca íamos fazer. Eu até acho que não sou uma pessoa hipócrita, mas eu acho que é impossível também não sermos apanhados em falso, seja em que situação for, e ainda bem que foi nesta. Aquilo que se passou foi que sempre achei que cinema e verão eram duas coisas que não combinavam. Porque está sol lá fora, porque está bom tempo, e não me vou meter numa sala escura a ver um filme. Entretanto, esta semana não tivemos sol lá fora, e então eu fui sim ao cinema ver a Odisseia. Não quero tornar-me aqui uma crítica de cinema, porque é possível irmos ver um filme e dizer-me só gostei, não gostei, e eu gostei muito. Portanto, a minha recomendação é que vais ver. É um filme longo, mas tu não sentes que é longo, porque está tão bem feito que ficas completamente colado. Também estava com algum medo porque faço manhãs durante a semana aqui na rádio. Pensei que ia adormecer, não fiquei, o que é um ótimo sinal de que o filme é bom. E o resto, acho que és uma pessoa minimamente informada e que está a par da mitologia e da guerra de Troia, de Ulisses, da Penélope. Portanto, é um ótimo filme, um grande elenco, vai ver. Ainda no mundo do cinema, o que é que nós temos agora no cinema? Temos Harry Potter e a Pedra Filosofal para celebrar, aliás, os 25 anos de existência. Portanto, estou muito, muito feliz e é para o cinema que eu vou quando sair daqui. Não digo à tarde, porque está bom tempo lá fora, mas vou ver o Harry Potter e a Pedra Filosofal, que é o meu filme de eleição, não este em específico, mas Harry Potter, a saga, todos os natais. E só para saberes, com aquilo que contas, o Natal já é daqui a 4 meses. E agora que lancei esta informação, lida com ela e eu dou-te música Mal Smith e Nylon.

Ícaro, com Não Disseste Nada, algo que me dizem muito. Então, vieste e não disseste nada. Ai, vais e não disseste nada. Portanto, se és um bocadinho Pilar Lourenço, fica aqui o lembrete, responde às mensagens das pessoas que esperam uma resposta tua. Não é por mal, mas essas pessoas não querem saber, querem uma resposta tua. E hoje é sábado, temos mais tempo à partida, portanto, não te esqueças de responder. Na Mega, segues agora com mais música nova, Swedish House Mafia.

0: Bom dia, colega. Este é para o Rafa no nosso WhatsApp, 968-689-229, que diz que está a trabalhar a um sábado no TNS em curso. Mas eu também estou. Até às duas estou contigo, portanto, custa um bocadinho menos, ou se calhar custa igual, mas pelo menos é bom sentirmos que nenhuma experiência é individual no que toca a trabalhar ao fim de semana. As Caramega, tens mais música nova do Bruno Mars com On My Soul, também as Flow, Dani Gatti e Diogo Pissarra, portanto, só boas razões para ficares desse lado.
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10 da manhã de sábado e o primeiro arrependimento do dia já está. Fui eu que o criei. Perguntei-te porque é que estavas a ouvir a Mega esta hora e as respostas são férias, fim de semana, a caminho da praia. Portanto, eu não sei o que é que posso dizer. Pessoas que vão de férias em setembro, onde é que estão? É o meu caso. Está quase. Força, meu guerreiro. E boas férias para ti também. Missy Miles, agora com Anelar.

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0: e também Prodigio. Estás a ver a Mega, sou Pilar Lourenço, contigo até às duas, tenho um ótimo sábado. E para ajudar, Gracie Abrams a chegar com mais música nova, já se queres.
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Temper City com esta self-aware. Bom dia, bom sábado. Vais conhecer agora música nova no Lugar às Novas. Eu não sei quanto a ti, mas há poucas sensações melhores do que esta, que é eu gostar muito de um artista, nunca mais ouvir por alguma razão, esquece-me, põem-se novos artistas à frente e não me lembro, mas depois, do nada, há um dia em que me lembro e sei que vou ser feliz porque vou voltar a ouvir. É o caso do Khalid, que está hoje no Lugar às Novas. Isso também me lembrou do quanto eu gosto dele. Está hoje aqui ao lado do Zurb. Na verdade é o Zurb com o Khalid, com esta Faded Eyes. Esta música foi lançada dia 14 de agosto e esta colaboração entre eles combina a música eletrónica, também o R&B. Portanto, tem tudo para dar certo. É o Lugar às Novas de hoje, Zurb. E

0: Pense.
1: Frank on Guitar, T-Rex, Lunar Johnny e também o Bispo com Tempo. O tempo continua a ser um dos temas essenciais para desbloquear conversas, não é? O tempo está mais show, está mais fresco, dizem que... Eu gosto desta do dizem que vai melhorar. Espero que ainda não tenhas tido férias ou que não tenhas estado de férias nesta semana, que o tempo não ajudou. Pile, agora é mais música nova.

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11 da manhã de sábado, uma boa hora para mandares um bom brunch com os teus amigos, mas se por acaso o tema for brunch electronic, esse é um bocadinho mais tarde, das 2 às 10 da noite, hoje no Porto, para celebrar 10 anos de brunch electronic. Portanto, se for o teu caso, esta é para ti, para entrares na vibe. Another com mais música nova. Talk to you agora.

0: São os vizinhos com pobres namorados. 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Na Mega segues agora com Somber.
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Richie Campbell com Heartless, música que faz parte do álbum Heartbreak and Other Stories, que não é o último álbum, não é o álbum mais recente. Esse chama-se Elephant in the Room e vai ser apresentado ao vivo dia 12 de dezembro no Mel Arena. É um concerto mega, os bilhetes estão à venda e acho que é um grande presente de aniversário de Natal, um presente sem razão, que também se fala pouco, está pouco em voga. Portanto, compra o teu bilhete dia 12 de dezembro. Estamos no Mel Arena para ver Richie Campbell. Na Mega segues com mais música nova.

David Guetta, Teddy Swims e Tones and I. Espero que estejas bem, que tenhas um bom sábado. É bom, é ótimo. Até vou corrigir, sabes? E como diz o Mateus Lourenço, e vou citar, nunca te esqueças duas coisas: beber água e do teu valor. Acho que era Mega Tens BTS com mais música nova.

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1: É o Gama com Borboletas, música que lançou em 2020. Uma música difícil de superar, mas se há alguém que consegue é o próprio Gama. Ele lançou agora música nova com o Guga, chama-se Diz-me, e eu acho que pode ser a próxima Borboletas. Ouviste primeiro, aqui na Mega, sou Pilar Lourenço, fui eu que disse. Já a seguir digo também onde é que deves passar se estiveres em Aveiro nos 96.5. Tenho um ótimo plano para ti. Para ti que não andas em Aveiro, não há problema, porque tenho música nova a chegar. E o Gal já a seguir com Moving to the Sun. Tenha um ótimo sábado e um bom fim de semana com a Mega.
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É Beyoncé com mais música nova na Mega. Sou Pilar Lourenço e por falares em música e na Mega, hoje na Estação da Luz, em Aveiro, nos 96.5, tens uma festa Mega Hits com a DJ Joana Pérez, em que te vai dar música nova, música mais antiga. Tu nem vais estar bem preparado, portanto eu estou já a avisar-te com alguma antecedência. É hoje à noite em Aveiro, na Estação da Luz, portanto fica aqui a minha sugestão para o teu fim de semana. Na Mega, Gine, agora com mais música nova.

0: Mega Hits com o Vake.
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0: Talvez sim, talvez não, mas daquilo que tu precisas mesmo é de um concerto do Plutónio no próximo ano, dia 5 de junho, no estádio José Alvalade, e vais ter. Os bilhetes estão disponíveis, é um concerto mega, portanto é comprar já, para depois não dizeres, meu Deus, porquê? É o Plutónio, e isto foi mal, péssimo.

Tem um ótimo fim de semana a ouvir a Mega. É 1 da tarde. E se por acaso és como eu e gostas sempre de ter durante a semana algumas recomendações para depois ao fim de semana poderes ver uma série, um filme, ouvir uma música, este momento é para ti, porque eu trago-te uma ótima sugestão. O Zé Vida tem um novo conteúdo no canal do YouTube da Mega que se chama What's Popping, em que basicamente ele recebe convidados e falam sobre a playlist de cada um, sobre a importância da música. Portanto, eu acho que deves passar pelo canal do YouTube da Mega e ver, até porque a última convidada foi a Neni, portanto não uma convidada qualquer. Fico contigo até às 2 e eu, se tivesse de falar da minha playlist, tinha de falar dele. Drake, agora com mais música nova, Janice, Chata.

Mega Hits com Olivia Rodrigo, mais música nova na Mega. Eu sou a Pilar Lourenço e há uma razão para eu me estar a rir. Na verdade, eu descobri que adoro a Zara Larsson mais do que eu pensava, porque ela, num concerto em cima do palco, durante a música Midnight Sun, teve um ataque de riso e eu acho que o concerto ganhou muito com aquele momento. Portanto, se ainda não viste, vai ver. E eu pensei, se eu fosse artista, eu queria ser a Zara Larsson. Portanto, agora na Mega vais ouvir a Midnight Sun sem risos, o que para mim perde. É uma versão

Bárbara Bandeira com Mal Olhado. Giro porque saímos de uma música que se chama Mal Olhado e agora vamos para o Lugar às Novas que se chama Faded Eyes. Portanto, aqui é um momento de artistas com visão. Literalmente. No Lugar às Novas de hoje tens o Zurb e também o Khalid com a música, lá está, Faded Eyes. E eu já tinha dito e volto a dizer, gosto quando me lembro de artistas que eu adorava e que por alguma razão deixei de ouvir, que é o caso do Khalid, e graças ao Lugar às Novas de hoje da Mega vou voltar a ouvir. Portanto, espero que tenha acontecido mesmo contigo. É Lugar às Novas.

Lady Gaga e também a Doce. Sou Pilar de Lourenço, volto segunda-feira às 6 da manhã no Snooze. A chegar tens a Margarida Borrego que te faz companhia, portanto, é ficares desse lado. Beijinhos!

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1: Faz uma ótima viagem com o Maggie Hughes, agora que são 3 da tarde. Para ti que andaste bem distraído esta semana, durante esta hora que te faço um pequeno resumo de tudo.

Foi um ótimo sábado com o Maggie Hughes. Tal como prometido, é agora que te trago um pequeno resumo de tudo aquilo que marcou esta semana. E infelizmente começamos com notícias menos boas. A cantora Dolly Parton deixou-nos aos 80 anos. Ela que é um dos maiores nomes do mundo da música. Provavelmente viste-a várias vezes nos episódios de Hannah Montana. E infelizmente partiu aos 80 anos. Mas a verdade é que temos também notícias no mundo do futebol. João Palhinha assinou esta semana pelo Benfica até 2030. Ele que na verdade já era um grande benfiquista, completamente assumido. Portanto, eu sinto que são ótimas notícias para todos os benfiquistas. E temos também notícias no mundo do cinema.

Junta Calema e também Lauana Prado na Mega Hits. Esta semana tivemos mais um episódio de What's Poppin', o novo podcast da Mega Hits, com a curadoria de Zavida, em que no fundo ele traz os teus artistas e figuras do digital preferidas e dá-te a conhecer a playlist de cada um deles. E esta semana

Faz uma ótima viagem com a Mega Hits e a melhor música nova. Continuas comigo, Margarida Borrego, até às 7 da tarde. Eu sei que o tempo não esteve ótimo durante esta semana, mas pelo menos...

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0: Air com DJ Gorge e Jason Derulo. 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

Então, os BTS na Mega Hits, se só chegaste agora ao carro, ficas a saber que chegaste na altura perfeita, porque é agora que te dou música nova e eu acho que há colaborações que fazem sentido na teoria e depois há aquelas em que ouves a música e percebes logo que estes dois tinham mesmo de se juntar. É exatamente que isso, aliás, que acontece no nosso lugar. Às novas de hoje, Zerb e Khalid acabam de se juntar. E ainda por cima, não sei se estás a par que os dois já tinham uma ligação antes de criarem esta música, porque Khalid conhece o trabalho do brasileiro Zerb por causa da música, aliás, Location. Os dois têm versões diferentes desta música, já eram fãs um do outro antes desta colaboração e, portanto, era uma música que faria todo o sentido e que, segundo eles, os amigos aprovaram bastante, até porque esta música passou pelos grupos de amigos de ambos. Tens tudo isto nas nossas Mega News, antes é aqui que os ouves, Zerb e Khalid, no lugar às novas de hoje da Mega Hills.

Belíssima voz de Nininho Vaz Maia, tem um ótimo sábado e finalmente a Liga Portugal já arrancou mais um grande campeonato, o que significa que os fins de semana voltaram a ser também dias de futebol. Hoje o Académico de Viseu vem enfrentar o Porto a partir das 6 da tarde e eu sei que ainda estamos no início, mas a verdade é que todos os jogos contam e podem fazer mesmo a diferença, portanto já sabes, se és de um destes clubes é começares a juntar-te aos teus amigos enquanto ouves música nova de Drake agora.

pouco, um dos teus artistas preferidos anunciou esta semana uma digressão europeia, portanto tenho a dizer-te que infelizmente não vai passar por Portugal, mas pelo menos já o vais poder ir ver. Estou a falar-te, aliás, de Teddy Swims, chama-se The Ugly Tour. Há quem diga que esta é a sua maior digressão de sempre, portanto já sabes, é ires até ao Instagram do Teddy Swims, consultares todas as datas. Infelizmente Portugal não é uma delas, mas tens aqui a tua oportunidade para o veres ao vivo. Na Maggie Hills, a Swedish House Mafia.

É o talento das Flow na Mega Hits. Por falar em talento, provavelmente estás a par do fenómeno Tini, ela que é uma grande artista argentina. Aliás, provavelmente, se calhar até faz parte da tua infância, era a protagonista de Violeta do Disney Channel. E eu sinto que pessoas, artistas, atores que começam a sua infância muito cedo, passados uns anos, acabam sempre por ter problemas financeiros com os pais, algumas discussões relativamente ao património, e é exatamente isso que está a acontecer com Tini. Aparentemente ela está em tribunal contra o pai devido a partilhas do seu próprio património. Aliás, eu acho que, se não me engano, ela começou a carreira com 13 anos, portanto eu sinto que quando és muito nova e não tens mão naquilo que estás no fundo a fazer e a ganhar, acaba sempre por dar confusão no fim. Tens tudo sobre isso nas nossas Mega News em megahits.fm. Podes passar por lá, mas primeiro ouves música de Caigo agora. Tenha um ótimo sábado.

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música de Madonna na Mega Hits e despedimos-nos da digressão de Bad Bunny. Benito António terminou a sua digressão mundial. Deve tirar mais fotos, World Tour. E posso já dizer-te que emocionei-me bastante a ver todos os vídeos no TikTok. Ele teve vários convidados neste último concerto, incluindo Raul Alejandro. E ainda por cima, ele decidiu dar este último concerto a 40 km da sua casa. Da sua casa não, onde ele nasceu, em Porto Rico, assim é que é. Eu acho que isto é muito bonito. E eu atrevo-me mesmo a dizer que Bad Bunny é talvez o artista

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0: minha despedida.
1: Ah, ok.
0: Eu ia dizer, a Margarida Borrego está de volta na segunda-feira, mas não estou, porque amanhã há brunch electronic.
1: Pois é, você vai vivê-las.
0: Eu estou sempre a vivê-las. Já no fim de semana passado fui.
1: Hoje também houve.
0: Sim, mas no Porto, não tem nada a ver connosco. Não, na verdade não houve, ainda vai haver. Ainda está a acontecer neste momento.
1: Retrata-te neste preciso momento.
0: É verdade, Diogo Pires, bem-vindo a este estúdio. Como é que nós estamos neste sábado à tarde?
1: Estamos muitíssimo bem e com planos para ti que estás a ouvir a Mega Hits em Aveiro nos 96.5. Eu já partilho tudo contigo.
0: É lá, grande festa, Diogo Pires, a partir das 7 da tarde.
1: Mas é triste porque é o ponto final no verão.
0: É, tá bem, mas é o quê? Começa o outono, ganha a festa.
1: Tá bem, eu já te conto por nós a seguir.
0: Primeiro, Stella Lefty, boa viagem, beijos! Ah.

Bom sábado, bom fim de semana com a Mega Hits. Bora lá fechar este da melhor forma. Tenho um ótimo plano, sobretudo para ti que estás a ouvir a Mega Hits em Aveiro nos 96.5. Não saias daí, já te conto tudo. Sou o Diogo Pires, sigo esta viagem contigo a partir de agora com a Yugel na Mega.

Valas com Prof Jam na Mega Hits, em mais de 90 minutos de música sem parar. Bom fim de semana. Ainda vais muito a tempo de fazer planos para a noite de hoje, sobretudo se ouves a Mega Hits em Aveiro nos 96.5. Hoje temos aí a Closing Summer na Estação da Luz. Mega Hits Closing Summer com a DJ Joana Pérez. É a noite. É, na verdade, é a última noite que podes viver este verão na Estação da Luz. Portanto, planos, seguem para lá. Em Aveiro, Mega Hits 96.5 com música de Tyler, the Creator.

Bárbara Bandeira com Vague na Mega Hits, Caleb de milhões que cruza o oceano. Por falar em Caleb, este está a ser um grande ano para Khalid. Na verdade, é o ano em que ele fez mais featurings pela música fora. Lembro-me de uma música que ele lançou no início deste ano, Tied Up com Love. Há muitas outras, claro. Uma delas está hoje no lugar às novas. Junta Khalid a Zurb e tem a essência do verão deste ano, dizem eles. Chama-se Faded Eyes.

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0: que esta semana deixou uma mensagem tão querida sobre Dolly Parton no Instagram. Na verdade, houve ali um pequeno clipe, um vídeo, em que claramente ela se está a declarar artisticamente à Dolly. Foi bonito. Deixámos tudo isso nas Mega News, megahits.fm. Passa por lá e vê por si mesmo. Enquanto na Mega Hits há música nova de Yugel e também Taylor Swift. A seguir. Bom fim de semana. 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

Este é o último fim de semana de agosto e eu adorava dizer-te que o tempo está ótimo para ir até à praia, para aproveitar o verão. Só que não. Ainda assim, olha, vamos melhorar o mood deste fim de semana com muita música da Mega Hits. Novidade de Bruno Mars, agora vais ouvir On My Soul. 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

0: o Nerd Johnny com Plutónio na Mega Hits. 25 de Abril, é mesmo essa a ponte que tens de passar? Se vieres do Sul, não é? Quando no próximo ano, dia 5 de Junho, fores ver Plutónio ao Estádio José Alvalade. Os bilhetes estão à venda, há setores do estádio que já estão a esgotar. Compra os teus bilhetes, tens os links em megahits.fm. Estão a chegar mais de 90 minutos de música sem parar.
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mega hits e a melhor música nova de Beyoncé. Que músicas é que será que Beyoncé ouve? Bom, nós sabemos que ela anda recorrentemente na lista de músicas que Barack Obama ouve, porque ele todos os anos, em várias alturas do ano, publica as suas próprias playlists. Agora, conheceres os teus artistas favoritos pelas playlists deles é outra cena. 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

Slow J na Mega Hits. Em mais de 90 minutos de música sem parar. Bom sábado. Eu sou o Diogo Pires, estou a fazer esta viagem de sábado à noite contigo. Queres saber para onde é que esta viagem te leva? WhatsApp Mega Hits 968-689-229. É o nosso WhatsApp e eu estou aqui à espera das tuas mensagens. Na Mega. Música nova de Gracie Abrams. Bom fim de semana.

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Na Mega Hits, Move a Joe.

Tiana Duarte com Jimmy T na Mega Hits, em mais de 90 minutos de música sem parar. Eu não sei se viste isto, mas está agora a fazer uma semana que Zara Larsson deu um concerto, provavelmente o concerto da vida dela, em Bruxelas. O que é que aconteceu? Ora, Midnight Sun é um dos hinos deste verão. Ela tem cantado isto pela Europa toda. Na maioria dos concertos, quando chega esta música, há uma cena muito particular que acontece. É que as bailarinas que dividem o palco com ela levantam-na em braços, numa posição muito particular. Aquela chama posição de golfinho. É ali um meio termo entre uma ponta invertida e outra coisa qualquer. Só que este fim de semana, no fim de semana passado, aliás, no palco, isto não aconteceu. Aconteceu no público. E esta foi a reação dela. Um belo ataque de riso. A meio de Midnight Sun. Imagina, de repente ouvir Zara Larsson a não conseguir cantar porque está a ter um ataque de riso. É a minha nova cena favorita. O vídeo, os vários vídeos deste momento estão todos nas Mega News. Megahits.fm, passa por lá, isto tem muita graça. Tens mesmo que ver. Na Mega Hits, Papa Ute é uma recriação da música de Stromae, feita por Mike Is Mine e Chill 77.

São os Bad Habits de Ed Sheeran, em mais de 90 minutos de música sem parar na Mega Hits. Conta-me tudo o que vais fazer nesta noite de sábado. WhatsApp Mega Hits 968-689-229. Se calhar não contas tudo, conta o que puderes contar. Vamos pôr as coisas assim. Pega e go na Mega.

0: Daisies de Justin Bieber, a fechar mais de 90 minutos de música sem parar. Eu não sei se tens irmãos pequenos ou primos pequenos, eventualmente. Bom, há uma música que é o drama de quem tem primos ou irmãos mais pequenos. Baby Shark. De certeza que estás a par disto aqui. De certeza que isto alguns na tua vida já apareceu, não é? Agora imagina, o rapaz que dá voz a isto mudou. Agora faz isto. Ele chama-se Park Gonerum. E sim, ele é o Baby Shark Boy. Só que agora cresceu. E agora é uma estrela de K-pop. Sim, sim, e a primeira música dele é uma homenagem ao Baby Shark. Claro, como não, não é? Nós deixámos o vídeo disto nas Mega News, megahits.fm. É muito estranho que as crianças que... lá está, que ficaram conhecidas como crianças, de repente cresçam. Ah, não faz sentido. São crianças, por exemplo. Tudo isto no nosso site, na Mega Hits, a seguir à música nova de Charlie XCX.
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0: Alô?
1: Neste momento não é possível
0: reconhecer
1: a sua chamada.
0: Alô?
1: Por favor, tente mais tarde.
0: Alô?
2: Eu não queria trazer mais notícias, mas isto é só um facto. O verão está a acabar. Bom, e hoje assinalamos exatamente isso, com uma mega hits Closing Summer na Estação da Luz, em Aveiro, com a DJ Joana Pérez. Ainda vais a tempo de dar um saltinho até à Estação da Luz, portanto, ativa o teu grupo de amigos no WhatsApp e vão todos juntos. Mega hits em Aveiro nos 96.5, agora com música nova de Mova Joe.
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0: de Piquica, que esteve à conversa com o Zé Vida no novo What's Poppin. Hoje tem novo episódio do What's Poppin. Na verdade, teve ontem, mas ainda está lá hoje, disponível para ver, claro. What's Poppin é o podcast do Zé Vida, onde conhece os teus artistas favoritos pelas playlists que eles mesmos andam a ouvir. E ontem foi dia de novo episódio, sexta-feira, esteve Zé Vida à conversa com a Neni. Está tudo para ver no nosso canal de YouTube. Na Mega Hits há mais de 90 minutos de música sem parar que arrancam a seguir, com música nova de Stella Lefton.
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0: estação.
1: Dila-se com Juvinho KPSD. Clima quente, seja qual a estação. Por falar em clima quente, a música que hoje está no lugar às novas, dizem eles, faz um resumo perfeito do que aconteceu este verão. Zurb e Khalid juntaram-se para esta Faded Eyes. É o lugar às novas de hoje, na Mega Hits.

ele mesmo, Dennis, com MC Kevin, o Cris e MC Tuto também. Lá está. Aqui está a confirmação. 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Segunda-feira, às 10 da manhã, voltamos a encontrar aqui na Mega Hits. Ficas com YouGirls.

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